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3: A época das auroras boreais está a chegar e Luciana leva-o a vê-las na Finlândia. A portuguesa criou o projeto Lucy in Lapland após ficar encantada com o fenómeno. Organiza tours e expedições pela região. O projeto está focado em experiências para ver as auroras boreais. Um dos fatores diferenciadores do Lucy in Lapland é que as atividades nunca têm um percurso fixo. Todos os dias é analisada a meteorologia, porque o grande problema são sempre as nuvens. Portanto, o trabalho diário que faz é perceber onde consegue ir para conseguir encontrar locais sem nuvens. Nos próximos meses, o Lucy in Lapland vai ter uma novidade, experiências de 3 a 4 dias para conhecer a região. A atividade vai ser direcionada aos povos lusófonos, com as tours a serem feitas exclusivamente em português. Os tours diários para ver as auroras boreais rondam os 149 euros por pessoa, já as expedições de vários dias têm um preço médio de 1.400 euros. As reservas podem ser feitas através do site lucyinlapland.com.

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3: Há filmes para todos os gostos nas noites de setembro em Odivelas. A iniciativa Cinema Luar regressa ao concelho para a 10ª edição, com 8 sessões gratuitas marcadas para sextas-feiras e sábados entre 4 e 26 de setembro. As exibições começam sempre às 21 horas e passam por 4 freguesias, levando filmes portugueses e internacionais para espaços públicos. O programa arranca a 4 de setembro no Ringo 1º de Maio em Olival Basto, com O Diabo Veste Prada 2. No dia seguinte, 5 de setembro, o mesmo espaço recebe Vaiana, na versão portuguesa. A 11 de setembro, a iniciativa chega ao Largo do Coreto, em Caneças, com O Pátio da Saudade. No dia 12, a proposta é Toy Story 5. Na semana seguinte, o cinema instala-se no antigo Mercado da Pontinha. A 18 de setembro é exibido Jogada de Mestre e no dia 19, o público mais novo pode assistir a Mínimos e Monstros. A última paragem é o Jardim da Música em Odivelas. A 25 de setembro será exibido Meninas de Odivelas, Mulheres da Nação, documentário de Maria Cardeira da Silva e Marta Prista, com 80 minutos de duração. A produção centra-se nas mulheres de Odivelas e nas suas histórias, memórias e relações com a comunidade local. O programa termina a 26 de setembro com Bohemian Rhapsody.

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3: Há garrafas que chegam às prateleiras dos supermercados com um nome que reúne mais de um século e meio de história. É o caso do Crodo d'Ouro, um vinho tinto que está atualmente com desconto imperdível no Pingo Doce. A proposta é feita a partir de castas autóctones, entre as quais Touriga Franca, Tinto Cão, Touriga Nacional e Tinta Roriz. As vinhas têm entre 30 e 40 anos e estão instaladas no Val do Rio Torto, em solos de xisto. As uvas são vindimadas à mão, são ligeiramente esmagadas antes da fermentação em cubas de inox, com controle de temperatura e remontagens regulares. Parte do vinho passa por barricas usadas de carvalho francês. No copo, apresenta aromas de frutos vermelhos e notas de especiarias. Na boca, surgem referências a framboesa e cereja, acompanhadas por taninos suaves e uma acidez marcada. O famoso vinho tinto da marca está à venda no Pingo Doce por 2,99€, graças a um desconto de 70%.

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2: Três amigos, um quadro branco e um conflito inesperado. São estes os ingredientes que compõem Arte, peça protagonizada por Cristóvão Campos, Nuno Lopes e Rui Melo, baseada na obra da argumentista francesa Yasmina Reza. Depois de uma temporada de 5 meses esgotada em Lisboa e de uma passagem pelo Porto em 2025 e início deste ano, o espetáculo vai andar em digressão pelo país entre setembro e dezembro. Vai passar por cidades como Figueira da Foz, Barcelos, Faro, Montijo, Leiria, entre outras. Arte estreou em Paris em 1994 e rapidamente se tornou um fenómeno internacional. Os bilhetes para as novas datas custam desde 5€ e podem ser adquiridos online em fprodocal.pt.

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3: The Office Edit é a coleção da Seaside para voltar ao trabalho com estilo. A marca portuguesa tem as propostas de que precisa para saltar das reuniões para os planos de última hora a qualquer altura do dia. Na nova coleção feminina da Seaside, encontram-se várias das grandes tendências de calçado que prometem marcar o outono. Os Tabby, as Sabrinas e Mary Janes ou os Flats entram na equação para todos os dias. A paleta de cores acompanha esta lógica de versatilidade. Já no universo masculino, a coleção segue uma direção mais clássica, mas sem ficar presa a formalidades excessivas. Leia o artigo em knit.pt para conhecer alguns dos modelos da nova coleção The Office Edit da Seaside.
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0: Cinema.
2: Uma jovem artista de 28 anos ia a caminho de fazer uma entrega de um pássaro num zoo, mas aquela que seria uma viagem simples torna-se num pesadelo quando fica presa no meio de uma floresta misteriosa na Irlanda. Esta é a premissa de The Watchers, o thriller sobrenatural que chegou à HBO Max esta semana. O filme, que mistura um ambiente claustrofóbico com um suspense psicológico, reúne o elenco nomes como Dakota Fanning, Georgina Campbell, Owen Fuere e Olivia Finnegan, entre outros. Já pode assistir ao trailer e saber mais sobre The Watchers em nit.pt.
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2: 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Durante dois dias, Portimão vai transformar-se num ponto de encontro para quem gosta de experimentar diferentes cozinhas. Chefes de várias regiões do país vão ocupar a Alameda da República com propostas que passam pelo peixe, carne, opções vegetarianas e vegan, sem esquecer as sobremesas. O Orbita Portimão está de volta nos dias 5 e 6 de setembro para mais uma edição dedicada à gastronomia nacional. O evento decorre entre as 18 horas e as 23h30 e tem entrada gratuita. Ao todo, vão participar 24 chefes e 10 produtores algarvios. Para mais informações sobre este festival gastronómico itinerante, consulte a página do Instagram Arrebita Portugal.

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2: 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É assim a New in Évora. 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
3: Cinema.
4: Um dos projetos de terror mais aclamados dos últimos tempos chama-se Bring Her Back, Volta para Mim em português, e trata-se de um filme australiano dos irmãos Danny e Michael Philippou, responsáveis por Talk to Me de 2022. A obra estreou nas salas de cinema nacionais a 31 de julho de 25, mas prefere ver este género de filmes em casa para gritar à vontade. Pode fazê-lo agora. A obra chegou esta segunda-feira à HBO Max. O filme acompanha dois irmãos, Andy e Piper, que após a morte do pai passam a morar com Laura, uma mulher desconhecida que vive numa casa isolada. Apesar de parecer um simples processo de adoção, Andy começa a notar coisas estranhas no lugar, principalmente com Oliver, a outra criança que vive com Laura. Ao mesmo tempo, Piper, que é parcialmente cega, é mimada pela nova mãe. À medida que os dias vão passando, os dois irmãos descobrem um ritual macabro na casa e o que deveria ser o começo de uma nova vida torna-se rapidamente num pesadelo sobrenatural. Já pode assistir ao trailer e saber mais sobre Bring Her Back em nit.pt.

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2: Há uma nova box em Torres Vedras com CrossFit, iRox, sauna e banhos de gelo. Os 900 metros quadrados da EcoBox CrossFit Torres Vedras também incluem uma zona onde os miúdos podem brincar enquanto os pais treinam. O conceito da Equal centra-se nos atletas comuns, embora também recebam aqueles que gostam de participar em competições, com programas adaptados a diferentes idades e níveis de preparação. Ao longo da semana, há cerca de 70 sessões diferentes entre CrossFit, iRox, musculação e treino funcional. E a oferta não se fica pelo exercício físico. A Equal tem ainda uma sauna e banhos de gelo integrados numa zona de recuperação. Conheça melhor o espaço em nit.pt.

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4: A edição de 2026 do Lisboa Mistura vai transformar os jardins do Museu de Lisboa, Palácio Pimenta, num ponto de encontro entre diferentes gerações e geografias da música lusófona. O evento acontece a 4 de outubro, às 21 horas, e integra a programação das Festas na Rua, iniciativa da EGEAC, com entrada livre. A edição deste ano é especial e assinala os 30 anos da Associação Sons da Lusofonia, responsável por projetos ligados à criação artística, educação, participação cultural e intervenção comunitária. O espetáculo junta cerca de 20 artistas e cruza nomes ligados à música cabo-verdiana, ao hip-hop, à eletrónica, ao jazz e à música portuguesa. Entre os nomes já anunciados estão Mayra Andrade, Lura, Careteus, Valete, Ana Lua Caiano, Stereossauro, Guto Pires, Carlos Martins, Francisco Rebelo ou Extinto. Em breve, serão revelados mais artistas, assim como os horários e toda a programação.
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2: Alguns espaços mudam de ambiente quando chega à noite. No lobby, em Lisboa, a transformação vai ser mais radical. De manhã, pode entrar para beber um café de especialidade, comer uma croque madame ou ovos Benedict. Horas depois, o mesmo espaço vai funcionar como bar de cocktails com DJs e até uma zona escondida. O novo projeto abriu em agosto na Rua de São Paulo, a poucos passos da Pink Street, e ainda está a funcionar em regime de soft opening. Nesta primeira fase, recebe apenas clientes durante a manhã e início da tarde. A partir de 7 de setembro, começa a funcionar também à noite. O restaurante ocupa o resto de chão de um hotel e serve igualmente os hóspedes, embora esteja aberto a qualquer pessoa que passe pela zona. A ideia é explorar duas personalidades completamente diferentes no mesmo espaço. Leia o artigo em nit.pt para conhecer melhor o novo lobby e alguns dos pratos que já lá pode provar.
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2: O documentário com bastidores de Uma Néspera no Cu já pode ser visto no YouTube. A produção mostra os momentos mais marcantes dos bastidores da digressão do espetáculo criado por Bruno Nogueira, Nuno Marco e Filipe Melo. Criado em 2015, o projeto começou em formato áudio, passando depois para espetáculos ao vivo em 2016, 2019 e um regresso em 2023 com espetáculos na Mel Arena em Lisboa e na Super Boca Arena no Porto. Em dezembro de 2024, chegou o documentário que mostrava os bastidores da digressão nacional, estreado no streaming e que apenas podia ser alugado ou comprado. Agora poderá ser visto por todos. A produção ficou disponível gratuitamente no YouTube este domingo 30 de agosto.
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2: A época das auroras boreais está a chegar e Luciana leva-o a vê-las na Finlândia. A portuguesa criou o projeto Lucy in Lapland após ficar encantada com o fenómeno. Organiza tours e expedições pela região. O projeto está focado em experiências para ver as auroras boreais. Um dos fatores diferenciadores do Lucy in Lapland é que as atividades nunca têm um percurso fixo. Todos os dias é analisada a meteorologia, porque o grande problema são sempre as nuvens. Portanto, o trabalho diário que faz é perceber onde consegue ir para conseguir encontrar locais sem nuvens. Nos próximos meses, o Lucy in Lapland vai ter uma novidade, experiências de 3 a 4 dias para conhecer a região. A atividade vai ser direcionada aos povos lusófonos, com as tours a serem feitas exclusivamente em português. Os tours diários para ver as auroras boreais rondam os 149€ por pessoa, já as expedições de vários dias têm um preço médio de 1.400€. As reservas podem ser feitas através do site lucyinlapland.com.

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4: Cinema.
5: Há filmes para todos os gostos nas noites de setembro em Odivelas. A iniciativa Cinema ao Luar regressa ao concelho para a 10ª edição, com 8 sessões gratuitas marcadas para sextas-feiras e sábados entre 4 e 26 de setembro. As exibições começam sempre às 21 horas e passam por 4 freguesias, levando filmes portugueses e internacionais para espaços públicos. O programa arranca a 4 de setembro no Ringo 1º de Maio em Olival Basto, com O Diabo Veste Prada 2. No dia seguinte, 5 de setembro, o mesmo espaço recebe Vaiana, na versão portuguesa. A 11 de setembro, a iniciativa chega ao Largo do Coreto, em Caneças, com O Pátio da Saudade. No dia 12, a proposta é Toy Story 5. Na semana seguinte, o cinema instala-se no antigo Mercado da Pontinha. A 18 de setembro é exibido Jogada de Mestre e no dia 19, o público mais novo pode assistir a Mínimos e Monstros. A última paragem é o Jardim da Música em Odivelas. A 25 de setembro será exibido Meninas de Odivelas, Mulheres da Nação, documentário de Maria Cardeira da Silva e Marta Prista, com 80 minutos de duração. A produção centra-se nas mulheres de Odivelas e nas suas histórias, memórias e relações com a comunidade local. O programa termina a 26 de setembro com Bohemian Rhapsody.

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4: Há garrafas que chegam às prateleiras dos supermercados com um nome que reúne mais de um século e meio de história. É o caso do Crodo d'Ouro, um vinho tinto que está atualmente com desconto imperdível no Pingo Doce. A proposta é feita a partir de castas autóctones, entre as quais Touriga Franca, Tinto Cão, Touriga Nacional e Tinta Roriz. As vinhas têm entre 30 e 40 anos e estão instaladas no Val do Rio Torto, em solos de xisto. As uvas são vindimadas à mão, são ligeiramente esmagadas antes da fermentação em cubas de inox, com controle de temperatura e remontagens regulares. Parte do vinho passa por barricas usadas de carvalho francês. No copo, apresenta aromas de frutos vermelhos e notas de especiarias. Na boca surgem referências a framboesa e cereja, acompanhadas por taninos suaves e uma acidez marcada. O famoso vinho tinto da marca está à venda no Pingo Doce por 2,99€, graças a um desconto de 70%.

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2: Três amigos, um quadro branco e um conflito inesperado. São estes os ingredientes que compõem Arte, peça protagonizada por Cristóvão Campos, Nuno Lopes e Rui Melo, baseada na obra da argumentista francesa Yasmina Reza. Depois de uma temporada de 5 meses esgotada em Lisboa e de uma passagem pelo Porto em 2025 e início deste ano, o espetáculo vai andar em digressão pelo país entre setembro e dezembro. Vai passar por cidades como Figueira da Foz, Barcelos, Faro, Montijo, Leiria, entre outras. Arte estreou em Paris em 1994 e rapidamente se tornou um fenómeno internacional. Os bilhetes para as novas datas custam desde 5€ e podem ser adquiridos online em fprodocal.pt.
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3: The Office Edit é a coleção da Seaside para voltar ao trabalho com estilo. A marca portuguesa tem as propostas de que precisa para saltar das reuniões para os planos de última hora a qualquer altura do dia. Na nova coleção feminina da Seaside, encontram-se várias das grandes tendências de calçado que prometem marcar o outono. Os Tabby, as Sabrinas e Mary Janes ou os Flats entram na equação para todos os dias. A paleta de cores acompanha esta lógica de versatilidade. Já no universo masculino, a coleção segue uma direção mais clássica, mas sem ficar presa a formalidades excessivas. Leia o artigo em nit.pt para conhecer alguns dos modelos da nova coleção The Office Edit da Seaside.

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8: Uma jovem artista de 28 anos ia a caminho de fazer uma entrega de um pássaro num zoo, mas aquela que seria uma viagem simples torna-se num pesadelo quando fica presa no meio de uma floresta misteriosa na Irlanda. Esta é a premissa de The Watchers, o thriller sobrenatural que chegou à HBO Max esta semana. O filme, que mistura um ambiente claustrofóbico com um suspense psicológico, reúne o elenco nomes como Dakota Fanning, Georgina Campbell, Owen Fuere e Olivia Finnegan, entre outros. Já pode assistir ao trailer e saber mais sobre The Watchers em nit.pt.

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3: Durante dois dias, Portimão vai transformar-se num ponto de encontro para quem gosta de experimentar diferentes cozinhas. Chefes de várias regiões do país vão ocupar a Alameda da República com propostas que passam pelo peixe, carne, opções vegetarianas e vegan, sem esquecer as sobremesas. O Orbita Portimão está de volta nos dias 5 e 6 de setembro para mais uma edição dedicada à gastronomia nacional. O evento decorre entre as 18 horas e as 23h30 e tem entrada gratuita. Ao todo, vão participar 24 chefes e 10 produtores algarvios. Para mais informações sobre este festival gastronómico itinerante, consulte a página do Instagram Arrebita Portugal.
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4: Cinema.
5: Um dos projetos de terror mais aclamados dos últimos tempos chama-se Bring Her Back, Volta para Mim em português, e trata-se de um filme australiano dos irmãos Danny e Michael Philippou, responsáveis por Talk to Me de 2022. A obra estreou nas salas de cinema nacionais a 31 de julho de 25, mas prefere ver este género de filmes em casa para gritar à vontade. Pode fazê-lo agora. A obra chegou esta segunda-feira à HBO Max. O filme acompanha dois irmãos, Andy e Piper, que após a morte do pai passam a morar com Laura, uma mulher desconhecida que vive numa casa isolada. Apesar de parecer um simples processo de adoção, Andy começa a notar coisas estranhas no lugar, principalmente com Oliver, a outra criança que vive com Laura. Ao mesmo tempo, Piper, que é parcialmente cega, é mimada pela nova mãe. À medida que os dias vão passando, os dois irmãos descobrem um ritual macabro na casa e o que deveria ser o começo de uma nova vida torna-se rapidamente num pesadelo sobrenatural. Já pode assistir ao trailer e saber mais sobre Bring Her Back em nit.pt.

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3: Há uma nova box em Torres Vedras com CrossFit, iRox, sauna e banhos de gelo. Os 900 metros quadrados da EcoBox CrossFit Torres Vedras também incluem uma zona onde os miúdos podem brincar enquanto os pais treinam. O conceito da Equal centra-se nos atletas comuns, embora também recebam aqueles que gostam de participar em competições, com programas adaptados a diferentes idades e níveis de preparação. Ao longo da semana, há cerca de 70 sessões diferentes entre CrossFit, iRox, musculação e treino funcional. E a oferta não se fica pelo exercício físico. A Equal tem ainda uma sauna e banhos de gelo integrados numa zona de recuperação. Conheça melhor o espaço em nit.pt.

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2: A edição de 2026 do Lisboa Mistura vai transformar os jardins do Museu de Lisboa, Palácio Pimenta, num ponto de encontro entre diferentes gerações de geografias da música lusófona. O evento acontece a 4 de outubro, às 21 horas, e integra a programação das Festas na Rua, iniciativa da EGEAC, com entrada livre. A edição deste ano é especial e assinala os 30 anos da Associação Sons da Lusofonia, responsável por projetos ligados à criação artística, educação, participação cultural e intervenção comunitária. O espetáculo junta cerca de 20 artistas e cruza nomes ligados à música cabo-verdiana, ao hip-hop, à eletrónica, ao jazz e à música portuguesa. Entre os nomes já anunciados estão Maíra Andrade, Lura, Careteus, Valete, Ana Lua Caiano, Estereossauro, Guto Pires, Carlos Martins, Francisco Rebelo ou Extinto. Em breve, serão revelados mais artistas, assim como os horários e toda a programação.
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3: Alguns espaços mudam de ambiente quando chega à noite. No lobby, em Lisboa, a transformação vai ser mais radical. De manhã, pode entrar para beber um café de especialidade, comer uma croque madame ou ovos Benedict. Horas depois, o mesmo espaço vai funcionar como bar de cocktails com DJs e até uma zona escondida. O novo projeto abriu em agosto na Rua de São Paulo, a poucos passos da Pink Street, e ainda está a funcionar em regime de soft opening. Nesta primeira fase, recebe apenas clientes durante a manhã e início da tarde. A partir de 7 de setembro, começa a funcionar também à noite. O restaurante ocupa o resto de chão de um hotel e serve igualmente os hóspedes, embora esteja aberto a qualquer pessoa que passe pela zona. A ideia é explorar duas personalidades completamente diferentes no mesmo espaço. Leia o artigo em nit.pt para conhecer

0: melhor o novo lobby e alguns dos pratos que já lá pode provar.
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6: O documentário com bastidores de Uma Néspera no Cu já pode ser visto no YouTube. A produção mostra os momentos mais marcantes dos bastidores da digressão do espetáculo criado por Bruno Nogueira, Nuno Markle e Filipe Melo. Criado em 2015, o projeto começou em formato áudio, passando depois para espetáculos ao vivo em 2016-2019 e um regresso em 2023 com espetáculos na Mel Arena em Lisboa e na Super Boca Arena no Porto. Em dezembro de 2024, chegou o documentário que mostrava os bastidores da digressão nacional, estreado no streaming e que apenas podia ser alugado ou comprado. Agora, poderá ser visto por todos. A produção ficou disponível gratuitamente no YouTube este domingo 30 de agosto.

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3: A época das auroras boreais está a chegar e Luciana leva-o a vê-las na Finlândia. A portuguesa criou o projeto Lucy in Lapland após ficar encantada com o fenómeno. Organiza tours e expedições pela região. O projeto está focado em experiências para ver as auroras boreais. Um dos fatores diferenciadores do Lucy in Lapland é que as atividades nunca têm um percurso fixo. Todos os dias é analisada a meteorologia, porque o grande problema são sempre as nuvens. Portanto, o trabalho diário que faz é perceber onde consegue ir para conseguir encontrar locais sem nuvens. Nos próximos meses, o Lucy in Lapland vai ter uma novidade, experiências de 3 a 4 dias para conhecer a região. A atividade vai ser direcionada aos povos lusófonos, com as tours a serem feitas exclusivamente em português. Os tours diários para ver as auroras boreais rondam os 149€ por pessoa, já as expedições de vários dias têm um preço médio de 1.400€. As reservas podem ser feitas através do site lucyinlapland.com.

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2: Há filmes para todos os gostos nas noites de setembro em Odivelas. A iniciativa Cinema Luar regressa ao Conselho para a 10ª edição, com 8 sessões gratuitas marcadas para sextas-feiras e sábados entre 4 e 26 de setembro. As exibições começam sempre às 21 horas e passam por 4 freguesias, levando filmes portugueses e internacionais para espaços públicos. O programa arranca a 4 de setembro, no Ringo 1º de Maio, em Olival Basto, com O Diabo Veste Prada 2. No dia seguinte, 5 de setembro, o mesmo espaço recebe Vaiana, na versão portuguesa. A 11 de setembro, a iniciativa chega ao Largo do Coreto, em Caneças, com O Pátio da Saudade. No dia 12, a proposta é Toy Story 5. Na semana seguinte, o cinema instala-se no antigo Mercado da Pontinha. A 18 de setembro é exibido Jogada de Mestre e no dia 19, o público mais novo pode assistir a Mínimos e Monstros. A última paragem é o Jardim da Música em Odivelas. A 25 de setembro será exibido Meninas de Odivelas, Mulheres da Nação, documentário de Maria Cardeira da Silva e Marta Prista, com 80 minutos de duração. A produção centra-se nas mulheres de Odivelas e nas suas histórias, memórias e relações com a comunidade local. O programa termina a 26 de setembro com Bohemian Rhapsody.

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3: Há garrafas que chegam às prateleiras dos supermercados com um nome que reúne mais de um século e meio de história. É o caso do Crodo d'Ouro, um vinho tinto que está atualmente com desconto imperdível no Pingo Doce. A proposta é feita a partir de castas autóctones, entre as quais Touriga Franca, Tinto

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O famoso vinho tinto da marca está à venda no Pingo Doce por 2,99€, graças a um desconto de 70%.

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3: Três amigos, um quadro branco e um conflito inesperado. São estes os ingredientes que compõem Arte, peça protagonizada por Cristóvão Campos, Nuno Lopes e Rui Melo, baseada na obra da argumentista francesa Yasmina Reza. Depois de uma temporada de 5 meses esgotada em Lisboa e de uma passagem pelo Porto em 2025 e início deste ano, o espetáculo vai andar em digressão pelo país entre setembro e dezembro. Vai passar por cidades como Figueira da Foz, Barcelos, Faro, Montijo, Leiria, entre outras. Arte estreou em Paris em 1994 e rapidamente se tornou um fenómeno internacional. Os bilhetes para as novas datas custam desde 5€ e podem ser adquiridos online em fprodocal.pt.
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3: The Office Edit é a coleção da Seaside para voltar ao trabalho com estilo. A marca portuguesa tem as propostas de que precisa para saltar das reuniões para os planos de última hora a qualquer altura do dia. Na nova coleção feminina da Seaside, encontram-se várias das grandes tendências de calçado que prometem marcar o outono. Os Tabby, as Sabrinas e Mary Janes ou os Flats entram na equação para todos os dias. A paleta de cores acompanha esta lógica de versatilidade. Já no universo masculino, a coleção segue uma direção mais clássica, mas sem ficar presa a formalidades excessivas. Leia o artigo em nit.pt para conhecer alguns dos modelos da nova coleção The Office Edit da Seaside.

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0: Cinema.
2: Uma jovem artista de 28 anos ia a caminho de fazer uma entrega de um pássaro num zoo, mas aquela que seria uma viagem simples torna-se num pesadelo quando fica presa no meio de uma floresta misteriosa na Irlanda. Esta é a premissa de The Watchers, o thriller sobrenatural que chegou à HBO Max esta semana. O filme, que mistura um ambiente claustrofóbico com um suspense psicológico, reúne o elenco nomes como Dakota Fanning, Georgina Campbell, Owen Fuere e Olivia Finnegan, entre outros. Já pode assistir ao trailer e saber mais sobre The Watchers em nit.pt.

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3: Durante 2 dias, Portimão vai transformar-se num ponto de encontro para quem gosta de experimentar diferentes cozinhas. Chefes de várias regiões do país vão ocupar a Alameda da República com propostas que passam pelo peixe, carne, opções vegetarianas e vegan, sem esquecer as sobremesas. O Orbita Portimão está de volta nos dias 5 e 6 de setembro para mais uma edição dedicada à gastronomia nacional. O evento decorre entre as 18 horas e as 23h30 e tem entrada gratuita. Ao todo, vão participar 24 chefes e 10 produtores algarvios. Para mais informações sobre este festival gastronómico itinerante, consulte a página de Instagram Arrebita Portugal.
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2: Um dos projetos de terror mais aclamados dos últimos tempos chama-se Bring Her Back, Volta para Mim em português, e trata-se de um filme australiano dos irmãos Danny e Michael Philippou, responsáveis por Talk to Me de 2022. A obra estreou nas salas de cinema nacionais a 31 de julho de 25, mas prefere ver este género de filmes em casa para gritar à vontade. Pode fazê-lo agora. A obra chegou esta segunda-feira à HBO Max. O filme acompanha dois irmãos, Andy e Piper, que após a morte do pai passam a morar com Laura, uma mulher desconhecida que vive numa casa isolada. Apesar de parecer um simples processo de adoção, Andy começa a notar coisas estranhas no lugar, principalmente com Oliver, a outra criança que vive com Laura. Ao mesmo tempo, Piper, que é parcialmente cega, é mimada pela nova mãe. À medida que os dias vão passando, os dois irmãos descobrem um ritual macabro na casa e o que deveria ser o começo de uma nova vida torna-se rapidamente num pesadelo sobrenatural. Já pode assistir ao trailer e saber mais sobre Bring Her Back em nit.pt.

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2: Há uma nova box em Torres Vedras com CrossFit, iRox, sauna e banhos de gelo. Os 900 metros quadrados da EcoBox CrossFit Torres Vedras também incluem uma zona onde os miúdos podem brincar enquanto os pais treinam. O conceito da Equal centra-se nos atletas comuns, embora também recebam aqueles que gostam de participar em competições, com programas adaptados a diferentes idades e níveis de preparação. Ao longo da semana, há cerca de 70 sessões diferentes entre CrossFit, iRox, musculação e treino funcional. E a oferta não se fica pelo exercício físico. A Equal tem ainda uma sauna e banhos de gelo integrados numa zona de recuperação. Conheça melhor o espaço em nit.pt.

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2: 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É assim a New in Setúbal. 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
3: A edição de 2026 do Lisboa Mistura vai transformar os jardins do Museu de Lisboa, Palácio Pimenta, num ponto de encontro entre diferentes gerações e geografias da música lusófona. O evento acontece a 4 de outubro, às 21 horas, e integra a programação das Festas na Rua, iniciativa da EGEAC, com entrada livre. A edição deste ano é especial e assinala os 30 anos da Associação Sons da Lusofonia, responsável por projetos ligados à criação artística, educação, participação cultural e intervenção comunitária. O espetáculo junta cerca de 20 artistas e cruza nomes ligados à música cabo-verdiana, ao hip-hop, à eletrónica, ao jazz e à música portuguesa. Entre os nomes já anunciados estão Maíra Andrade, Lura, Careteus, Valete, Ana Lua Caiano, Stereossauro, Guto Pires, Carlos Martins, Francisco Rebelo ou Extinto. Em breve, serão revelados mais artistas, assim como os horários e toda a programação.

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2: Alguns espaços mudam de ambiente quando chega à noite. No lobby, em Lisboa, a transformação vai ser mais radical. De manhã, pode entrar para beber um café de especialidade, comer uma croque madame ou ovos Benedict. Horas depois, o mesmo espaço vai funcionar como bar de cocktails com DJs e até uma zona escondida. O novo projeto abriu em agosto na Rua de São Paulo, a poucos passos da Pink Street, e ainda está a funcionar em regime de soft opening. Nesta primeira fase, recebe apenas clientes durante a manhã e início da tarde. A partir de 7 de setembro, começa a funcionar também à noite. O restaurante ocupa o resto de chão de um hotel e serve igualmente os hóspedes, embora esteja aberto a qualquer pessoa que passe pela zona. A ideia é explorar duas personalidades completamente diferentes no mesmo espaço. Leia o artigo em nit.pt para conhecer melhor o novo lobby e alguns dos pratos que já lá pode provar.
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3: O documentário com bastidores de Uma Néspera no Cu já pode ser visto no YouTube. A produção mostra os momentos mais marcantes dos bastidores da digressão do espetáculo criado por Bruno Nogueira, Nuno Marco e Filipe Melo. Criado em 2015, o projeto começou em formato áudio, passando depois para espetáculos ao vivo em 2016, 2019 e um regresso em 2023 com espetáculos na Mel Arena em Lisboa e na Super Boca Arena no Porto. Em dezembro de 2024, chegou o documentário que mostrava os bastidores da digressão nacional, estreado no streaming e que apenas podia ser alugado ou comprado. Agora, poderá ser visto por todos. A produção ficou disponível gratuitamente no YouTube este domingo 30 de agosto.

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2: A época das auroras boreais está a chegar e Luciana leva-o a vê-las na Finlândia. A portuguesa criou o projeto Lucy in Lapland após ficar encantada com o fenómeno. Organiza tours e expedições pela região. O projeto está focado em experiências para ver as auroras boreais. Um dos fatores diferenciadores do Lucy in Lapland é que as atividades nunca têm um percurso fixo. Todos os dias é analisada a meteorologia, porque o grande problema são sempre as nuvens. Portanto, o trabalho diário que faz é perceber onde consegue ir para conseguir encontrar locais sem nuvens. Nos próximos meses, o Lucy in Lapland vai ter uma novidade, experiências de 3 a 4 dias para conhecer a região. A atividade vai ser direcionada aos povos lusófonos, com as tours a serem feitas exclusivamente em português. Os tours diários para ver as auroras boreais rondam os 149€ por pessoa. Já as expedições de vários dias têm um preço médio de 1.400€. As reservas podem ser feitas através do site lucyinlapland.com.

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3: Cinema.
4: Há filmes para todos os gostos nas noites de setembro em Odivelas. A iniciativa Cinema Luar regressa ao concelho para a 10ª edição, com 8 sessões gratuitas marcadas para sextas-feiras e sábados entre 4 e 26 de setembro. As exibições começam sempre às 21 horas e passam por 4 freguesias, levando filmes portugueses e internacionais para espaços públicos. O programa arranca a 4 de setembro no Ringo 1º de Maio em Olival Basto, com O Diabo Veste Prada 2. No dia seguinte, 5 de setembro, o mesmo espaço recebe Vaiana, na versão portuguesa. No 11 de setembro, a iniciativa chega ao Largo do Coreto, em Caneças, com O Pátio da Saudade. No dia 12, a proposta é Toy Story 5. Na semana seguinte, o cinema instala-se no antigo Mercado da Pontinha. A 18 de setembro é exibido Jogada de Mestre e no dia 19, o público mais novo pode assistir a Mínimos e Monstros. A última paragem é o Jardim da Música em Odivelas. A 25 de setembro será exibido Meninas de Odivelas, Mulheres da Nação, documentário de Maria Cardeira da Silva e Marta Prista, com 80 minutos de duração. A produção centra-se nas mulheres de Odivelas e nas suas histórias, memórias e relações com a comunidade local. O programa termina a 26 de setembro com Bohemian Rhapsody.
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3: Há garrafas que chegam às prateleiras dos supermercados com um nome que reúne mais de um século e meio de história. É o caso do Crown

0: 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No copo, apresenta aromas de frutos vermelhos e notas de especiarias. 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O famoso vinho tinto da marca está à venda no Pingo Doce por 2,99€, graças a um desconto de 70%. 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
2: Três amigos, um quadro branco e um conflito inesperado. São estes os ingredientes que compõem Arte, peça protagonizada por Cristóvão Campos, Nuno Lopes e Rui Melo, baseada na obra da argumentista francesa Yasmina Reza. Depois de uma temporada de 5 meses esgotada em Lisboa e de uma passagem pelo Porto em 2025 e início deste ano, o espetáculo vai andar em digressão pelo país entre setembro e dezembro. Vai passar por cidades como Figueira da Foz, Barcelos, Faro, Montijo, Leiria, entre outras. Arte estreou em Paris em 1994 e rapidamente se tornou um fenómeno internacional. Os bilhetes para as novas datas custam desde 5 euros e podem ser adquiridos online em fprodocal.pt.

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2: The Office Edit é a coleção da Seaside para voltar ao trabalho com estilo. A marca portuguesa tem as propostas de que precisa para saltar das reuniões para os planos de última hora a qualquer altura do dia. Na nova coleção feminina da Seaside, encontram-se várias das grandes tendências de calçado que prometem marcar o outono. Os Tabby, as Sabrinas e Mary Janes ou os Flats entram na equação para todos os dias. A paleta de cores acompanha esta lógica de versatilidade. Já no universo masculino, a coleção segue uma direção mais clássica, mas sem ficar presa a formalidades excessivas. Leia o artigo em nit.pt para conhecer alguns dos modelos da nova coleção The Office Edit da Seaside.

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0: Cinema.
3: Uma jovem artista de 28 anos ia a caminho de fazer uma entrega de um pássaro num zoo, mas aquela que seria uma viagem simples torna-se num pesadelo quando fica presa no meio de uma floresta misteriosa na Irlanda. Esta é a premissa de The Watchers, o thriller sobrenatural que chegou à HBO Max esta semana. O filme, que mistura um ambiente claustrofóbico com um suspense psicológico, reúne o elenco nomes como Dakota Fanning, Georgina Campbell, Owen Fuere e Olivia Finnegan, entre outros. Já pode assistir ao trailer e saber mais sobre The Watchers em nit.pt.
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6: Durante 2 dias, Portimão vai transformar-se num ponto de encontro para quem gosta de experimentar diferentes cozinhas. Chefes de várias regiões do país vão ocupar a Alameda da República com propostas que passam pelo peixe, carne, opções vegetarianas e vinhos.

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4: Cinema.
5: Um dos projetos de terror mais aclamados dos últimos tempos chama-se Bring Her Back, Volta para Mim em português, e trata-se de um filme australiano dos irmãos Danny e Michael Philippou, responsáveis por Talk to Me de 2022. A obra estreou nas salas de cinema nacionais a 31 de julho de 25, mas prefere ver este género de filmes em casa para gritar à vontade. Pode fazê-lo agora. A obra chegou esta segunda-feira à HBO Max. O filme acompanha dois irmãos, Andy e Piper, que após a morte do pai passam a morar com Laura, uma mulher desconhecida que vive numa casa isolada. Apesar de parecer um simples processo de adoção, Andy começa a notar coisas estranhas no lugar, principalmente com Oliver, a outra criança que vive com Laura. Ao mesmo tempo, Piper, que é parcialmente cega, é mimada pela nova mãe. À medida que os dias vão passando, os dois irmãos descobrem um ritual macabro na casa e o que deveria ser o começo de uma nova vida torna-se rapidamente num pesadelo sobrenatural. Já pode assistir ao trailer e saber mais sobre Bring Her Back em nit.pt.

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2: Há uma nova box em Torres Vedras com CrossFit, iRox, sauna e banhos de gelo. Os 900 metros quadrados da EcoBox CrossFit Torres Vedras também incluem uma zona onde os miúdos podem brincar enquanto os pais treinam. O conceito da Equal centra-se nos atletas comuns, embora também recebam aqueles que gostam de participar em competições, com programas adaptados a diferentes idades e níveis de preparação. Ao longo da semana, há cerca de 70 sessões diferentes entre CrossFit, iRox, musculação e treino funcional. E a oferta não se fica pelo exercício físico. A Equal tem ainda uma sauna e banhos de gelo integrados numa zona de recuperação. Conheça melhor o espaço em nit.pt.

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3: A edição de 2026 do Lisboa Mistura vai transformar os jardins do Museu de Lisboa, Palácio Pimenta, num ponto de encontro entre diferentes gerações e geografias da música lusófona. O evento acontece a 4 de outubro, às 21 horas, e integra a programação das Festas na Rua, iniciativa da EGEAC, com entrada livre. A edição deste ano é especial e assinala os 30 anos da Associação Sons da Lusofonia, responsável por projetos ligados à criação artística, educação, participação cultural e intervenção comunitária. O espetáculo junta cerca de 20 artistas e cruza nomes ligados à música cabo-verdiana, ao hip-hop, à eletrónica, ao jazz e à música portuguesa. Entre os nomes já anunciados estão Maíra Andrade, Lura, Careteus, Valete, Ana Lua Caiano, Stereossauro, Guto Pires, Carlos Martins, Francisco Rebelo ou Extinto. Em breve, serão revelados mais artistas, assim como os horários e toda a programação.
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2: Alguns espaços mudam de ambiente quando chega à noite. No lobby, em Lisboa, a transformação vai ser mais radical. De manhã, pode entrar para beber um café de especialidade, comer uma croque madame ou ovos Benedict. Horas depois, o mesmo espaço vai funcionar como bar de cocktails com DJs e até uma zona escondida. O novo projeto abriu em agosto na Rua de São Paulo, a poucos passos da Pink Street, e ainda está a funcionar em regime de soft opening. Nesta primeira fase, recebe apenas clientes durante a manhã e início da tarde. A partir de 7 de setembro, começa a funcionar também à noite. O restaurante ocupa o resto de chão de um hotel e serve igualmente os hóspedes, embora esteja aberto a qualquer pessoa que passe pela zona. A ideia é explorar duas personalidades completamente diferentes no mesmo espaço. Leia o artigo em nit.pt para conhecer melhor o novo lobby e alguns dos pratos que já lá pode provar.
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2: O documentário com bastidores de Uma Nespra no Cu já pode ser visto no YouTube. A produção mostra os momentos mais marcantes dos bastidores da digressão do espetáculo criado por Bruno Nogueira, Nuno Markle e Filipe Melo. Criado em 2015, o projeto começou em formato áudio, passando depois para espetáculos ao vivo em 2016, 2019 e um regresso em 2023 com espetáculos na Mel Arena em Lisboa e na Super Boca Arena no Porto. Em dezembro de 2024, chegou o documentário que mostrava os bastidores da digressão nacional, estreado no streaming e que apenas podia ser alugado ou comprado. Agora, poderá ser visto por todos. A produção ficou disponível gratuitamente no YouTube este domingo 30 de agosto.
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3: A época das auroras boreais está a chegar e Luciana leva-o a vê-las na Finlândia. A portuguesa criou o projeto Lucy in Lapland após ficar encantada com o fenómeno. Organiza tours e expedições pela região. O projeto está focado em experiências para ver as auroras boreais. Um dos fatores diferenciadores do Lucy in Lapland é que as atividades nunca têm um percurso fixo. Todos os dias é analisada a meteorologia, porque o grande problema são sempre as nuvens. Portanto, o trabalho diário que faz é perceber onde consegue ir para conseguir encontrar locais sem nuvens. Nos próximos meses, o Lucy in Lapland vai ter uma novidade, experiências de 3 a 4 dias para conhecer a região. A atividade vai ser direcionada aos povos lusófonos, com as tours a serem feitas exclusivamente em português. Os tours diários para ver as auroras boreais rondam os 149€ por pessoa, já as expedições de vários dias têm um preço médio de 1.400€. As reservas podem ser feitas através do site lucyinlapland.com.

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3: Há filmes para todos os gostos nas noites de setembro em Odivelas. A iniciativa Cinema Luar regressa ao Conselho para a 10ª edição, com 8 sessões gratuitas marcadas para sextas-feiras e sábados entre 4 e 26 de setembro. As exibições começam sempre às 21 horas e passam por 4 freguesias, levando filmes portugueses e internacionais para espaços públicos. O programa arranca a 4 de setembro no Ringo 1º de Maio em Olival Basto, com O Diabo Veste Prada 2. No dia seguinte, 5 de setembro, o mesmo espaço recebe Vaiana, na versão portuguesa. No 11 de setembro, a iniciativa chega ao Largo do Coreto, em Caneças, com O Pátio da Saudade. No dia 12, a proposta é Toy Story 5. Na semana seguinte, o cinema instala-se no antigo Mercado da Pontinha. A 18 de setembro é exibido Jogada de Mestre e no dia 19, o público mais novo pode assistir a Mínimos e Monstros. A última paragem é o Jardim da Música em Odivelas. A 25 de setembro será exibido Meninas de Odivelas, Mulheres da Nação, documentário de Maria Cardeira da Silva e Marta Prista, com 80 minutos de duração. A produção centra-se nas mulheres de Odivelas e nas suas histórias, memórias e relações com a comunidade local. O programa termina a 26 de setembro com Bohemian Rhapsody.
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4: Há garrafas que chegam às prateleiras dos supermercados com um nome que reúne mais de um século e meio de história. É o caso do Crodo d'Ouro, um vinho tinto que está atualmente com desconto imperdível no Pingo Doce. A proposta é feita a partir de castas autóctones, entre as quais Touriga Franca, Tinto Cão, Touriga Nacional e Tinta Roriz. As vinhas têm entre 30 e 40 anos e estão instaladas no Val do Rio Torto, em solos de xisto. As uvas são vindimadas à mão, são ligeiramente esmagadas antes da fermentação em cubas de inox, com controle de temperatura e remontagens regulares. Parte do vinho passa por barricas usadas de carvalho francês. No copo, apresenta aromas de frutos vermelhos e notas de especiarias. Na boca, surgem referências a framboesa e cereja, acompanhadas por taninos suaves e uma acidez marcada. O famoso vinho tinto da marca está à venda no Pingo Doce por 2,99€, graças a um desconto de 70%.

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6: Três amigos, um quadro branco e um conflito inesperado. São estes os ingredientes que compõem Arte, peça protagonizada por Cristóvão Campos, Nuno Lopes e Rui Melo, baseada na obra da argumentista francesa Yasmina Reza. Depois de uma temporada de 5 meses esgotada em Lisboa e de uma passagem pelo Porto em 2025 e início deste ano, o espetáculo vai andar em digressão pelo país entre setembro e dezembro. Vai passar por cidades como Figueira da Foz, Barcelos, Faro, Montijo, Leiria, entre outras. Arte estreou em Paris em 1994 e rapidamente se tornou um fenómeno internacional. Os bilhetes para as novas datas custam desde 5 euros e podem ser adquiridos online em fprodocal.pt.

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2: The Office Edit é a coleção da Seaside para voltar ao trabalho com estilo. A marca portuguesa tem as propostas de que precisa para saltar das reuniões para os planos de última hora a qualquer altura do dia. Na nova coleção feminina da Seaside, encontram-se várias das grandes tendências de calçado que prometem marcar o outono. Os Tabby, as Sabrinas e Mary Janes ou os Flats entram na equação para todos os dias. A paleta de cores acompanha esta lógica de versatilidade. Já no universo masculino, a coleção segue uma direção mais clássica, mas sem ficar presa a formalidades excessivas. Leia o artigo em nit.pt para conhecer alguns dos modelos da nova coleção The Office Edit da Seaside.

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2: Cinema.
3: Uma jovem artista de 28 anos ia a caminho de fazer uma entrega de um pássaro num zoo, mas aquela que seria uma viagem simples torna-se num pesadelo quando fica presa no meio de uma floresta misteriosa na Irlanda. Esta é a premissa de The Watchers, o thriller sobrenatural que chegou à HBO Max esta semana. O filme, que mistura um ambiente claustrofóbico com um suspense psicológico, reúne no elenco nomes como Dakota Fanning, Georgina Campbell, Owen Fuere e Olivia Finnegan, entre outros. Já pode assistir ao trailer e saber mais sobre The Watchers em nit.pt.

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2: Durante dois dias, Portimão vai transformar-se num ponto de encontro para quem gosta de experimentar diferentes cozinhas. Chefes de várias regiões do país vão ocupar a Alameda da República com propostas que passam pelo peixe, carne, opções vegetarianas e vegan, sem esquecer as sobremesas. O Orbita Portimão está de volta nos dias 5 e 6 de setembro para mais uma edição dedicada à gastronomia nacional. O evento decorre entre as 18 horas e as 23h30 e tem entrada gratuita. Ao todo, vão participar 24 chefes e 10 produtores algarvios. Para mais informações sobre este festival gastronómico itinerante, consulte a página de Instagram Arrebita Portugal.

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4: Um dos projetos de terror mais aclamados dos últimos tempos chama-se Bring Her Back, Volta para Mim em português, e trata-se de um filme australiano dos irmãos Danny e Michael Philippou, responsáveis por Talk to Me de 2022. A obra estreou nas salas de cinema nacionais a 31 de julho de 25, mas prefere ver este género de filmes em casa para gritar à vontade. Pode fazê-lo agora. A obra chegou esta segunda-feira à HBO Max. O filme acompanha dois irmãos, Andy e Piper, que após a morte do pai passam a morar com Laura, uma mulher desconhecida que vive numa casa isolada. Apesar de parecer um simples processo de adoção, Andy começa a notar coisas estranhas no lugar, principalmente com Oliver, a outra criança que vive com Laura. Ao mesmo tempo, Piper, que é parcialmente cega, é mimada pela nova mãe. À medida que os dias vão passando, os dois irmãos descobrem um ritual macabro na casa e o que deveria ser o começo de uma nova vida torna-se rapidamente num pesadelo sobrenatural. Já pode assistir ao trailer e saber mais sobre Bring Her Back em nit.pt.

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2: Há uma nova box em Torres Vedras com CrossFit, iRox, sauna e banhos de gelo. Os 900 metros quadrados da EcoBox CrossFit Torres Vedras também incluem uma zona onde os miúdos podem brincar enquanto os pais treinam. O conceito da Equal centra-se nos atletas comuns, embora também recebam aqueles que gostam de participar em competições, com programas adaptados a diferentes idades e níveis de preparação. Ao longo da semana, há cerca de 70 sessões diferentes entre CrossFit, iRox, musculação e treino funcional. E a oferta não se fica pelo exercício físico. A Equal tem ainda uma sauna e banhos de gelo integrados numa zona de recuperação. Conheça melhor o espaço em nit.pt.
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2: A edição de 2026 do Lisboa Mistura vai transformar os jardins do Museu de Lisboa, Palácio Pimenta, num ponto de encontro entre diferentes gerações e geografias da música lusófona. O evento acontece a 4 de outubro, às 21 horas, e integra a programação das Festas na Rua, iniciativa da EGEAC, com entrada livre. A edição deste ano é especial e assinala os 30 anos da Associação Sons da Lusofonia, responsável por projetos ligados à criação artística, educação, participação cultural e intervenção comunitária. O espetáculo junta cerca de 20 artistas e cruza nomes ligados à música cabo-verdiana, ao hip-hop, à eletrónica, ao jazz e à música portuguesa. Entre os nomes já anunciados estão Mayra Andrade, Lura, Careteus, Valete, Ana Lua Caiano, Stereossauro, Guto Pires, Carlos Martins, Francisco Rebelo ou Extinto. Em breve, serão revelados mais artistas, assim como os horários e toda a programação.
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4: Alguns espaços mudam de ambiente quando chega à noite. No lobby, em Lisboa, a transformação vai ser mais radical. De manhã, pode entrar para beber um café de especialidade, comer uma croque madame ou ovos Benedict. Horas depois, o mesmo espaço vai funcionar como bar de cocktails com DJs e até uma zona escondida. O novo projeto abriu em agosto na Rua de São Paulo, a poucos passos da Pink Street, e ainda está a funcionar em regime de soft opening. Nesta primeira fase, recebe apenas clientes durante a manhã e início da tarde. A partir de 7 de setembro, começa a funcionar também à noite. O restaurante ocupa o resto de chão de um hotel e serve igualmente os hóspedes, embora esteja aberto a qualquer pessoa que passe pela zona. A ideia é explorar duas personalidades completamente diferentes no mesmo espaço. Leia o artigo em nit.pt para conhecer melhor o novo lobby e alguns dos pratos que já lá pode provar.
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2: O documentário com bastidores de Uma Néspera no Cu já pode ser visto no YouTube. A produção mostra os momentos mais marcantes dos bastidores da digressão do espetáculo criado por Bruno Nogueira, Nuno Marco e Filipe Melo. Criado em 2015, o projeto começou em formato áudio, passando depois para espetáculos ao vivo em 2016, 2019 e um regresso em 2023 com espetáculos na Mel Arena em Lisboa e na Super Boca Arena no Porto. Em dezembro de 2024, chegou o documentário que mostrava os bastidores da digressão nacional, estreado no streaming e que apenas podia ser alugado ou comprado. Agora poderá ser visto por todos. A produção ficou disponível gratuitamente no YouTube este domingo 30 de agosto.
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2: A época das auroras boreais está a chegar e Luciana leva-o a vê-las na Finlândia. A portuguesa criou o projeto Lucy in Lapland após ficar encantada com o fenómeno. Organiza tours e expedições pela região. O projeto está focado em experiências para ver as auroras boreais. Um dos fatores diferenciadores do Lucy in Lapland é que as atividades nunca têm um percurso fixo. Todos os dias é analisada a meteorologia, porque o grande problema são sempre as nuvens. Portanto, o trabalho diário que faz é perceber onde consegue ir para conseguir encontrar locais sem nuvens. Nos próximos meses, o Lucy in Lapland vai ter uma novidade, experiências de 3 a 4 dias para conhecer a região. A atividade vai ser direcionada aos povos lusófonos, com as tours a serem feitas exclusivamente em português. Os tours diários para ver as auroras boreais rondam os 149€ por pessoa, já as expedições de vários dias têm um preço médio de 1.400€. As reservas podem ser feitas através do site lucyinlapland.com.
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0: Cinema.
2: Há filmes para todos os gostos nas noites de setembro em Odivelas. A iniciativa Cinema ao Luar regressa ao concelho para a 10ª edição, com 8 sessões gratuitas marcadas para sextas-feiras e sábados entre 4 e 26 de setembro. As exibições começam sempre às 21 horas e passam por 4 freguesias, levando filmes portugueses e internacionais para espaços públicos. O programa arranca a 4 de setembro no Ringo 1º de Maio em Olival Basto, com O Diabo Veste Prada 2. No dia seguinte, 5 de setembro, o mesmo espaço recebe Vaiana, na versão portuguesa. A 11 de setembro, a iniciativa chega ao Largo do Coreto, em Caneças, com O Pátio da Saudade. No dia 12, a proposta é Toy Story 5. Na semana seguinte, o cinema instala-se no antigo Mercado da Pontinha. A 18 de setembro é exibido Jogada de Mestre e no dia 19, o público mais novo pode assistir a Mínimos e Monstros. A última paragem é o Jardim da Música em Odivelas. A 25 de setembro será exibido Meninas de Odivelas, Mulheres da Nação, documentário de Maria Cardeira da Silva e Marta Prista, com 80 minutos de duração. A produção centra-se nas mulheres de Odivelas e nas suas histórias, memórias e relações com a comunidade local. O programa termina a 26 de setembro com Bohemian Rhapsody.
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5: Há garrafas que chegam às prateleiras dos supermercados com um nome que reúne mais de um século e meio de história. É o caso do Crodo d'Ouro, um vinho tinto que está atualmente com desconto imperdível no Pingo Doce. A proposta é feita a partir de castas autóctones, entre as quais Touriga Franca, Tinto Cão, Touriga Nacional e Tinta Roriz. As vinhas têm entre 30 e 40 anos e estão instaladas no Val do Rio Torto, em solos de xisto. As uvas são vindimadas à mão, são ligeiramente esmagadas antes da fermentação em cubas de inox, com controle de temperatura e remontagens regulares. Parte do vinho passa por barricas usadas de carvalho francês. No copo, apresenta aromas de frutos vermelhos e notas de especiarias. Na boca surgem referências a framboesa e cereja, acompanhadas por taninos suaves e uma acidez marcada. O famoso vinho tinto da marca está à venda no Pingo Doce por 2,99€, graças a um desconto de 70%.

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3: Três amigos, um quadro branco e um conflito inesperado. São estes os ingredientes que compõem Arte, peça protagonizada por Cristóvão Campos, Nuno Lopes e Rui Melo, baseada na obra da argumentista francesa Yasmina Reza. Depois de uma temporada de 5 meses esgotada em Lisboa e de uma passagem pelo Porto em 2025 e início deste ano, o espetáculo vai andar em digressão pelo país entre setembro e dezembro. Vai passar por cidades como Figueira da Foz, Barcelos, Faro, Montijo, Leiria, entre outras. Arte estreou em Paris em 1994 e rapidamente se tornou um fenómeno internacional. Os bilhetes para as novas datas custam desde 5€ e podem ser adquiridos online em fprodocal.pt.
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2: The Office Edit é a coleção da Seaside para voltar ao trabalho com estilo. A marca portuguesa tem as propostas de que precisa para saltar das reuniões para os planos de última hora a qualquer altura do dia. Na nova coleção feminina da Seaside, encontram-se várias das grandes tendências de calçado que prometem marcar o outono. Os Tabby, as Sabrinas e Mary Janes ou os Flats entram na equação para todos os dias. A paleta de cores acompanha esta lógica de versatilidade. Já no universo masculino, a coleção segue uma direção mais clássica, mas sem ficar presa a formalidades excessivas. Leia o artigo em knit.pt para conhecer alguns dos modelos da nova coleção The Office Edit da Seaside.

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3: Uma jovem artista de 28 anos ia a caminho de fazer uma entrega de um pássaro num zoo, mas aquela que seria uma viagem simples torna-se num pesadelo quando fica presa no meio de uma floresta misteriosa na Irlanda. Esta é a premissa de The Watchers, o thriller sobrenatural que chegou à HBO Max esta semana. O filme, que mistura um ambiente claustrofóbico com um suspense psicológico, reúne o elenco nomes como Dakota Fanning, Georgina Campbell, Owen Fuere e Olivia Finnegan, entre outros. Já pode assistir ao trailer e saber mais sobre The Watchers em nit.pt.
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5: Durante 2 dias, Portimão vai transformar-se num ponto de encontro para quem gosta de experimentar diferentes cozinhas. Chefes de várias regiões do país vão ocupar a Alameda da República com propostas que passam pelo peixe, carne, opções vegetarianas e vegan, sem esquecer as sobremesas. O Orbita Portimão está de volta nos dias 5 e 6 de setembro para mais uma edição dedicada à gastronomia nacional. O evento decorre entre as 18 horas e as 23h30 e tem entrada gratuita. Ao todo, vão participar 24 chefes e 10 produtores algarvios. Para mais informações sobre este festival gastronómico itinerante, consulte a página de Instagram Arrebita Portugal.

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3: Um dos projetos de terror mais aclamados dos últimos tempos chama-se Bring Her Back, Volta Para Mim em português, e trata-se de um filme australiano dos irmãos Danny e Michael Philippou, responsáveis por Talk To Me de 2022. A obra estreou nas salas de cinema nacionais a 31 de julho de 25, mas prefere ver este género de filmes em casa para gritar à vontade. Pode fazê-lo agora. A obra chegou esta segunda-feira à HBO Max. O filme acompanha dois irmãos, Andy e Piper, que após a morte do pai passam a morar com Laura, uma mulher desconhecida que vive numa casa isolada. Apesar de parecer um simples processo de adoção, Andy começa a notar coisas estranhas no lugar, principalmente com Oliver, a outra criança que vive com Laura. Ao mesmo tempo, Piper, que é parcialmente cega, é mimada pela nova mãe. À medida que os dias vão passando, os dois irmãos descobrem um ritual macabro na casa e o que deveria ser o começo de uma nova vida torna-se rapidamente num pesadelo sobrenatural. Já pode assistir ao trailer e saber mais sobre Bring Her Back em nit.pt.
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2: Há uma nova box em Torres Vedras com CrossFit, iRox, sauna e banhos de gelo. Os 900 metros quadrados da EcoBox CrossFit Torres Vedras também incluem uma zona onde os miúdos podem brincar enquanto os pais treinam. O conceito da Equal centra-se nos atletas comuns, embora também recebam aqueles que gostam de participar em competições, com programas adaptados a diferentes idades e níveis de preparação. Ao longo da semana, há cerca de 70 sessões diferentes entre CrossFit, iRox, musculação e treino funcional. E a oferta não se fica pelo exercício físico. A Equal tem ainda uma sauna e banhos de gelo integrados numa zona de recuperação. Conheça melhor o espaço em nit.pt.
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1: 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A edição de 2026 do Lisboa Mistura vai transformar os jardins do Museu de Lisboa, Palácio Pimenta, num ponto de encontro entre diferentes gerações e geografias da música lusófona. O evento acontece a 4 de outubro, às 21 horas, e integra a programação das Festas na Rua, iniciativa da EGEAC, com entrada livre. A edição deste ano é especial e assinala os 30 anos da Associação Sons da Lusofonia, responsável por projetos ligados à criação artística, educação, participação cultural e intervenção comunitária. O espetáculo junta cerca de 20 artistas e cruza nomes ligados à música cabo-verdiana, ao hip-hop, à eletrónica, ao jazz e à música portuguesa. Entre os nomes já anunciados estão Mayra Andrade, Lura, Careteus, Valete, Ana Lua Caiano, Stereossauro, Guto Pires, Carlos Martins, Francisco Rebelo ou Extinto. Em breve, serão revelados mais artistas, assim como os horários e toda a programação.

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2: Alguns espaços mudam de ambiente quando chega à noite. No lobby, em Lisboa, a transformação vai ser mais radical. De manhã, pode entrar para beber um café de especialidade, comer uma croque madame ou ovos Benedict. Horas depois, o mesmo espaço vai funcionar como bar de cocktails com DJs e até uma zona escondida. O novo projeto abriu em agosto na Rua de São Paulo, a poucos passos da Pink Street, e ainda está a funcionar em regime de soft opening. Nesta primeira fase, recebe apenas clientes durante a manhã e início da tarde. A partir de 7 de setembro, começa a funcionar também à noite. O restaurante ocupa o resto de chão de um hotel e serve igualmente os hóspedes, embora esteja aberto a qualquer pessoa que passe pela zona. A ideia é explorar duas personalidades completamente diferentes no mesmo espaço. Leia o artigo em nit.pt para conhecer melhor o novo lobby e alguns dos pratos que já lá pode provar.
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2: O documentário com bastidores de Uma Néspera no Cu já pode ser visto no YouTube. A produção mostra os momentos mais marcantes dos bastidores da digressão do espetáculo criado por Bruno Nogueira, Nuno Markle e Filipe Melo. Criado em 2015, o projeto começou em formato áudio, passando depois para espetáculos ao vivo em 2016, 2019 e um regresso em 2023 com espetáculos na Mel Arena em Lisboa e na Super Boca Arena no Porto. Em dezembro de 2024, chegou o documentário que mostrava os bastidores da digressão nacional, estreado no streaming e que apenas podia ser alugado ou comprado. Agora poderá ser visto por todos. A produção ficou disponível gratuitamente no YouTube este domingo 30 de agosto.
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3: A época das auroras boreais está a chegar e Luciana leva-o a vê-las na Finlândia. A portuguesa criou o projeto Lucy in Lapland após ficar encantada com o fenómeno. Organiza tours e expedições pela região. O projeto está focado em experiências para ver as auroras boreais. Um dos fatores diferenciadores do Lucy in Lapland é que as atividades nunca têm um percurso fixo. Todos os dias é analisada a meteorologia, porque o grande problema são sempre as nuvens. Portanto, o trabalho diário que faz é perceber onde consegue ir para conseguir encontrar locais sem nuvens. Nos próximos meses, o Lucy in Lapland vai ter uma novidade, experiências de 3 a 4 dias para conhecer a região. A atividade vai ser direcionada aos povos lusófonos, com as tours a serem feitas exclusivamente em português. Os tours diários para ver as auroras boreais rondam os 149€ por pessoa. Já as expedições de vários dias têm um preço médio de 1.400€. As reservas podem ser feitas através do site lucyinlapland.com.

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3: Há filmes para todos os gostos nas noites de setembro em Odivelas. A iniciativa Cinema Luar regressa ao concelho para a 10ª edição, com 8 sessões gratuitas marcadas para sextas-feiras e sábados entre 4 e 26 de setembro. As exibições começam sempre às 21 horas e passam por 4 freguesias, levando filmes portugueses e internacionais para espaços públicos. O programa arranca a 4 de setembro no Ringo 1º de Maio em Olival Basto, com O Diabo Veste Prada 2. No dia seguinte, 5 de setembro, o mesmo espaço recebe Vaiana, na versão portuguesa. No 11 de setembro, a iniciativa chega ao Largo do Coreto, em Caneças, com O Pátio da Saudade. No dia 12, a proposta é Toy Story 5. Na semana seguinte, o cinema instala-se no antigo Mercado da Pontinha. A 18 de setembro é exibido Jogada de Mestre e no dia 19, o público mais novo pode assistir a Mínimos e Monstros. A última paragem é o Jardim da Música em Odivelas. A 25 de setembro será exibido Meninas de Odivelas, Mulheres da Nação, documentário de Maria Cardeira da Silva e Marta Prista, com 80 minutos de duração. A produção centra-se nas mulheres de Odivelas e nas suas histórias, memórias e relações com a comunidade local. O programa termina a 26 de setembro com Bohemian Rhapsody.
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3: Há garrafas que chegam às prateleiras dos supermercados com um nome que reúne mais de um século e meio de história. É o caso do Crodo d'Ouro, um vinho tinto que está atualmente com desconto imperdível no Pingo Doce. A proposta é feita a partir de castas autóctones, entre as quais Touriga Franca, Tinto Cão, Touriga Nacional e Tinta Roriz. As vinhas têm entre 30 e 40 anos e estão instaladas no Val do Rio Torto, em solos de xisto. As uvas são vindimadas à mão, são ligeiramente esmagadas antes da fermentação em cubas de inox, com controle de temperatura e remontagens regulares. Parte do vinho passa por barricas usadas de carvalho francês. No copo, apresenta aromas de frutos vermelhos e notas de especiarias. Na boca, surgem referências a framboesa e cereja, acompanhadas por taninos suaves e uma acidez marcada. O famoso vinho tinto da marca está à venda no Pingo Doce por 2,99€, graças a um desconto de 70%.
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4: Três amigos, um quadro branco e um conflito inesperado. São estes os ingredientes que compõem Arte, peça protagonizada por Cristóvão Campos, Nuno Lopes e Rui Melo, baseada na obra da argumentista francesa Yasmina Reza. Depois de uma temporada de 5 meses esgotada em Lisboa e de uma passagem pelo Porto em 2025 e início deste ano, o espetáculo vai andar em digressão pelo país entre setembro e dezembro. Vai passar por cidades como Figueira da Foz, Barcelos, Faro, Montijo, Leiria, entre outras. Arte estreou em Paris em 1994 e rapidamente se tornou um fenómeno internacional. Os bilhetes para as novas datas custam desde 5 euros e podem ser adquiridos online em fprodocal.pt.

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4: The Office Edit é a coleção da Seaside para voltar ao trabalho com estilo. A marca portuguesa tem as propostas de que precisa para saltar das reuniões para os planos de última hora a qualquer altura do dia. Na nova coleção feminina da Seaside encontram-se várias das grandes tendências de calçado que prometem marcar o outono. Os Tabby, as Sabrinas e Mary Janes ou os Flats entram na equação para todos os dias. A paleta de cores acompanha esta lógica de versatilidade. Já no universo masculino, a coleção segue uma direção mais clássica, mas sem ficar presa a formalidades excessivas. Leia o artigo em knit.pt para conhecer alguns dos modelos da nova coleção The Office Edit da Seaside.

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2: Uma jovem artista de 28 anos ia a caminho de fazer uma entrega de um pássaro num zoo, mas aquela que seria uma viagem simples torna-se num pesadelo quando fica presa no meio de uma floresta misteriosa na Irlanda. Esta é a premissa de The Watchers, o thriller sobrenatural que chegou à HBO Max esta semana. O filme, que mistura um ambiente claustrofóbico com um suspense psicológico, reúne o elenco nomes como Dakota Fanning, Georgina Campbell, Owen Fuere e Olivia Finnegan, entre outros. Já pode assistir ao trailer e saber mais sobre The Watchers em nit.pt.
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3: Durante 2 dias, Portimão vai transformar-se num ponto de encontro para quem gosta de experimentar diferentes cozinhas. Chefes de várias regiões do país vão ocupar a Alameda da República com propostas que passam pelo peixe, carne, opções vegetarianas e vegan, sem esquecer as sobremesas. O Orbita Portimão está de volta nos dias 5 e 6 de setembro para mais uma edição dedicada à gastronomia nacional. O evento decorre entre as 18 horas e as 23h30 e tem entrada gratuita. Ao todo, vão participar 24 chefes e 10 produtores algarvios. Para mais informações sobre este festival gastronómico itinerante, consulte a página de Instagram Arrebita Portugal.

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3: Um dos projetos de terror mais aclamados dos últimos tempos chama-se Bring Her Back, Volta para Mim em português, e trata-se de um filme australiano dos irmãos Danny e Michael Philippou, responsáveis por Talk to Me de 2022. A obra estreou nas salas de cinema nacionais a 31 de julho de 25, mas prefere ver este género de filmes em casa para gritar à vontade. Pode fazê-lo agora. A obra chegou esta segunda-feira à HBO Max. O filme acompanha dois irmãos, Andy e Piper, que após a morte do pai passam a morar com Laura, uma mulher desconhecida que vive numa casa isolada. Apesar de parecer um simples processo de adoção, Andy começa a notar coisas estranhas no lugar, principalmente com Oliver, a outra criança que vive com Laura. Ao mesmo tempo, Piper, que é parcialmente cega, é mimada pela nova mãe. À medida que os dias vão passando, os dois irmãos descobrem um ritual macabro na casa e o que deveria ser o começo de uma nova vida torna-se rapidamente num pesadelo sobrenatural. Já pode assistir ao trailer e saber mais sobre Bring Her Back em nit.pt.
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2: Há uma nova box em Torres Vedras com CrossFit, iRox, sauna e banhos de gelo. Os 900 metros quadrados da EcoBox CrossFit Torres Vedras também incluem uma zona onde os miúdos podem brincar enquanto os pais treinam. O conceito da Equal centra-se nos atletas comuns, embora também recebam aqueles que gostam de participar em competições, com programas adaptados a diferentes idades e níveis de preparação. Ao longo da semana, há cerca de 70 sessões diferentes entre CrossFit, iRox, musculação e treino funcional. E a oferta não se fica pelo exercício físico. A Equal tem ainda uma sauna e banhos de gelo integrados numa zona de recuperação. Conheça melhor o espaço em nit.pt.

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2: A edição de 2026 do Lisboa Mistura vai transformar os jardins do Museu de Lisboa, Palácio Pimenta, num ponto de encontro entre diferentes gerações e geografias da música lusófona. O evento acontece a 4 de outubro, às 21 horas, e integra a programação das Festas na Rua, iniciativa da EGEAC, com entrada livre. A edição deste ano é especial e assinala os 30 anos da Associação Sons da Lusofonia, responsável por projetos ligados à criação artística, educação, participação cultural e intervenção comunitária. O espetáculo junta cerca de 20 artistas e cruza nomes ligados à música cabo-verdiana, ao hip-hop, à eletrónica, ao jazz e à música portuguesa. Entre os nomes já anunciados estão Mayra Andrade, Lura, Careteus, Valete, Ana Lua Caiano, Stereossauro, Guto Pires, Carlos Martins, Francisco Rebelo ou Extinto. Em breve, serão revelados mais artistas, assim como os horários e toda a programação.
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4: Alguns espaços mudam de ambiente quando chega à noite. No lobby, em Lisboa, a transformação vai ser mais radical. De manhã, pode entrar para beber um café de especialidade, comer uma croque madame ou ovos Benedict. Horas depois, o mesmo espaço vai funcionar como bar de cocktails com DJs e até uma zona escondida. O novo projeto abriu em agosto na Rua de São Paulo, a poucos passos da Pink Street, e ainda está a funcionar em regime de soft opening. Nesta primeira fase, recebe apenas clientes durante a manhã e início da tarde. A partir de 7 de setembro, começa a funcionar também à noite. O restaurante ocupa o resto do chão de um hotel e serve igualmente os hóspedes, embora esteja aberto a qualquer pessoa que passe pela zona. A ideia é explorar duas personalidades completamente diferentes no mesmo espaço. Leia o artigo em nit.pt para conhecer melhor o novo lobby e alguns dos pratos que já lá pode provar.
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3: O documentário com bastidores de Uma Néspera no Cu já pode ser visto no YouTube. A produção mostra os momentos mais marcantes dos bastidores da digressão do espetáculo criado por Bruno Nogueira, Nuno Markle e Filipe Melo. Criado em 2015, o projeto começou em formato áudio, passando depois para espetáculos ao vivo em 2016, 2019 e um regresso em 2023 com espetáculos na Mel Arena em Lisboa e na Super Boca Arena no Porto. Em dezembro de 2024, chegou o documentário que mostrava os bastidores da digressão nacional, estreado no streaming e que apenas podia ser alugado ou comprado. Agora, poderá ser visto por todos. A produção ficou disponível gratuitamente no YouTube este domingo 30 de agosto.

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2: A época das auroras boreais está a chegar e Luciana leva-o a vê-las na Finlândia. A portuguesa criou o projeto Lucy in Lapland após ficar encantada com o fenómeno. Organiza tours e expedições pela região. O projeto está focado em experiências para ver as auroras boreais. Um dos fatores diferenciadores do Lucy in Lapland é que as atividades nunca têm um percurso fixo. Todos os dias é analisada a meteorologia, porque o grande problema são sempre as nuvens. Portanto, o trabalho diário que faz é perceber onde consegue ir para conseguir encontrar locais sem nuvens. Nos próximos meses, o Lucy in Lapland vai ter uma novidade, experiências de 3 a 4 dias para conhecer a região. A atividade vai ser direcionada aos povos lusófonos, com as tours a serem feitas exclusivamente em português. Os tours diários para ver as auroras boreais rondam os 149 euros por pessoa. Já as expedições de vários dias têm um preço médio de 1.400 euros. As reservas podem ser feitas através do site lucyinlapland.com.

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2: Há filmes para todos os gostos nas noites de setembro em Odivelas. A iniciativa Cinema Luar regressa ao concelho para a 10ª edição, com 8 sessões gratuitas marcadas para sextas-feiras e sábados entre 4 e 26 de setembro. As exibições começam sempre às 21 horas e passam por 4 freguesias, levando filmes portugueses e internacionais para espaços públicos. O programa arranca a 4 de setembro no Ringo 1º de Maio em Olival Basto, com O Diabo Veste Prada 2. No dia seguinte, 5 de setembro, o mesmo espaço recebe Vaiana, na versão portuguesa. A 11 de setembro, a iniciativa chega ao Largo do Coreto, em Caneças, com O Pátio da Saudade. No dia 12, a proposta é Toy Story 5. Na semana seguinte, o cinema instala-se no antigo Mercado da Pontinha. A 18 de setembro é exibido Jogada de Mestre e no dia 19, o público mais novo pode assistir a Mínimos e Monstros. A última paragem é o Jardim da Música em Odivelas. A 25 de setembro será exibido Meninas de Odivelas, Mulheres da Nação, documentário de Maria Cardeira da Silva e Marta Prista, com 80 minutos de duração. A produção centra-se nas mulheres de Odivelas e nas suas histórias, memórias e relações com a comunidade local. O programa termina a 26 de setembro com Bohemian Rhapsody.

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2: Há garrafas que chegam às prateleiras dos supermercados com um nome que reúne mais de um século e meio de história. É o caso do Crodo d'Ouro, um vinho tinto que está atualmente com desconto imperdível no Pingo Doce. A proposta é feita a partir de castas autóctones, entre as quais Touriga Franca, Tinto Cão, Touriga Nacional e Tinta Roriz. As vinhas têm entre 30 e 40 anos e estão instaladas no Val do Rio Torto, em solos de xisto. As uvas são vindimadas à mão, são ligeiramente esmagadas antes da fermentação em cubas de inox, com controle de temperatura e remontagens regulares. Parte do vinho passa por barricas usadas de carvalho francês. No copo, apresenta aromas de frutos vermelhos e notas de especiarias. Na boca, surgem referências a framboesa e cereja, acompanhadas por taninos suaves e uma acidez marcada. O famoso vinho tinto da marca está à venda no Pingo Doce por 2,99€, graças a um desconto de 70%.

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3: Três amigos, um quadro branco e um conflito inesperado. São estes os ingredientes que compõem Arte, peça protagonizada por Cristóvão Campos, Nuno Lopes e Rui Melo, baseada na obra da argumentista francesa Yasmina Reza. Depois de uma temporada de 5 meses esgotada em Lisboa e de uma passagem pelo Porto em 2025 e início deste ano, o espetáculo vai andar em digressão pelo país entre setembro e dezembro. Vai passar por cidades como Figueira da Foz, Barcelos, Faro, Montijo, Leiria, entre outras. Arte estreou em Paris em 1994 e rapidamente se tornou um fenómeno internacional. Os bilhetes para as novas datas custam desde 5 euros e podem ser adquiridos online em fproducal.pt.

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3: The Office Edit é a coleção da Seaside para voltar ao trabalho com estilo. A marca portuguesa tem as propostas de que precisa para saltar das reuniões para os planos de última hora a qualquer altura do dia. Na nova coleção feminina da Seaside, encontram-se várias das grandes tendências de calçado que prometem marcar o outono. Os Tabby, as Sabrinas e Mary Janes ou os Flats entram na equação para todos os dias. A paleta de cores acompanha esta lógica de versatilidade. Já no universo masculino, a coleção segue uma direção mais clássica, mas sem ficar presa a formalidades excessivas. Leia o artigo em knit.pt para conhecer alguns dos modelos da nova coleção The Office Edit da Seaside.

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2: Uma jovem artista de 28 anos e a caminho de fazer uma entrega de um pássaro num zoo, mas aquela que seria uma viagem simples torna-se num pesadelo quando fica presa no meio de uma floresta misteriosa na Irlanda. Esta é a premissa de The Watchers, o thriller sobrenatural que chegou à HBO Max esta semana. O filme, que mistura um ambiente claustrofóbico com um suspense psicológico, reúne o elenco nomes como Dakota Fanning, Georgina Campbell, Owen Fuere e Olivia Finnegan, entre outros. Já pode assistir ao trailer e saber mais sobre The Watchers em NIT.pt.
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3: Durante dois dias, Portimão vai transformar-se num ponto de encontro para quem gosta de experimentar diferentes cozinhas. Chefes de várias regiões do país vão ocupar a Alameda da República com propostas que passam pelo peixe, carne, opções vegetarianas e vegan, sem esquecer as sobremesas. O Arrebita Portimão está de volta nos dias 5 e 6 de setembro para mais uma edição dedicada à gastronomia nacional. O evento decorre entre as 18 horas e as 23h30 e tem entrada gratuita. Ao todo, vão participar 24 chefes e 10 produtores algarvios. Para mais informações sobre este festival gastronómico itinerante, consulte a página de Instagram Arrebita Portugal.
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6: Um dos projetos de terror mais aclamados dos últimos tempos chama-se Bring Her Back, Volta para Mim em português, e trata-se de um filme australiano dos irmãos Danny e Michael Philippou, responsáveis por Talk to Me de 2022. A obra estreou nas salas de cinema nacionais a 31 de julho de 25, mas prefere ver este género de filmes em casa para gritar à vontade. Pode fazê-lo agora. A obra chegou esta segunda-feira à HBO Max. O filme acompanha dois irmãos, Andy e Piper, que após a morte do pai passam a morar com Laura, uma mulher desconhecida que vive numa casa isolada. Apesar de parecer um simples processo de adoção, Andy começa a notar coisas estranhas no lugar, principalmente com Oliver, a outra criança que vive com Laura. Ao mesmo tempo, Piper, que é parcialmente cega, é mimada pela nova mãe. À medida que os dias vão passando, os dois irmãos descobrem um ritual macabro na casa e o que deveria ser o começo de uma nova vida torna-se rapidamente num pesadelo sobrenatural. Já pode assistir ao trailer e saber mais sobre Bring Her Back em nit.pt.

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2: A edição de 2026 do Lisboa Mistura vai transformar os jardins do Museu de Lisboa, Palácio Pimenta, num ponto de encontro entre diferentes gerações e geografias da música lusófona. O evento acontece a 4 de outubro, às 21 horas, e integra a programação das Festas na Rua, iniciativa da EGEAC, com entrada livre. A edição deste ano é especial e assinala os 30 anos da Associação Sons da Lusofonia, responsável por projetos ligados à criação artística, educação, participação cultural e intervenção comunitária. O espetáculo junta cerca de 20 artistas e cruza nomes ligados à música cabo-verdiana, ao hip-hop, à eletrónica, ao jazz e à música portuguesa. Entre os nomes já anunciados estão Mayra Andrade, Lura, Careteus, Valete, Ana Lua Caiano, Estereossauro, Guto Pires, Carlos Martins, Francisco Rebelo ou Extinto. Em breve, serão revelados mais artistas, assim como os horários e toda a programação.
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3: Alguns espaços mudam de ambiente quando chega à noite. No lobby, em Lisboa, a transformação vai ser mais radical. De manhã, pode entrar para beber um café de especialidade, comer uma croque madame ou ovos Benedict. Horas depois, o mesmo espaço vai funcionar como bar de cocktails com DJs e até uma zona escondida. O novo projeto abriu em agosto na Rua de São Paulo, a poucos passos da Pink Street, e ainda está a funcionar em regime de soft opening. Nesta primeira fase, recebe apenas clientes durante a manhã e início da tarde. A partir de 7 de setembro, começa a funcionar também à noite. O restaurante ocupa o resto de chão de um hotel e serve igualmente os hóspedes, embora esteja aberto a qualquer pessoa que passe pela zona. A ideia é explorar duas personalidades completamente diferentes no mesmo espaço. Leia o artigo em nit.pt para conhecer melhor o novo lobby e alguns dos pratos que já lá pode provar.
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2: O documentário com bastidores de Uma Néspera no Cu já pode ser visto no YouTube. A produção mostra os momentos mais marcantes dos bastidores da digressão do espetáculo criado por Bruno Nogueira, Nuno Marco e Filipe Melo. Criado em 2015, o projeto começou em formato áudio, passando depois para espetáculos ao vivo em 2016, 2019 e um regresso em 2023 com espetáculos na Mel Arena em Lisboa e na Super Boca Arena no Porto. Em dezembro de 2024, chegou o documentário que mostrava os bastidores da digressão nacional, estreado no streaming e que apenas podia ser alugado ou comprado. Agora poderá ser visto por todos. A produção ficou disponível gratuitamente no YouTube este domingo 30 de agosto.
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3: A época das auroras boreais está a chegar e Luciana leva-o a vê-las na Finlândia. A portuguesa criou o projeto Lucy in Lapland após ficar encantada com o fenómeno. Organiza tours e expedições pela região. O projeto está focado em experiências para ver as auroras boreais. Um dos fatores diferenciadores do Lucy in Lapland é que as atividades nunca têm um percurso fixo. Todos os dias é analisada a meteorologia, porque o grande problema são sempre as nuvens. Portanto, o trabalho diário que faz é perceber onde consegue ir para conseguir encontrar locais sem nuvens. Nos próximos meses, o Lucy in Lapland vai ter uma novidade, experiências de 3 a 4 dias para conhecer a região. A atividade vai ser direcionada aos povos lusófonos, com as tours a serem feitas exclusivamente em português. Os tours diários para ver as auroras boreais rondam os 149€ por pessoa, já as expedições de vários dias têm um preço médio de 1.400€. As reservas podem ser feitas através do site lucyinlapland.com.
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3: Há filmes para todos os gostos nas noites de setembro em Odivelas. A iniciativa Cinema ao Luar regressa ao concelho para a 10ª edição, com 8 sessões gratuitas marcadas para sextas-feiras e sábados entre 4 e 26 de setembro. As exibições começam sempre às 21 horas e passam por 4 freguesias, levando filmes portugueses e internacionais para espaços públicos. O programa arranca a 4 de setembro no Ringo 1º de Maio em Olival Basto, com O Diabo Veste Prada 2. No dia seguinte, 5 de setembro, o mesmo espaço recebe Vaiana, na versão portuguesa. No 11 de setembro, a iniciativa chega ao Largo do Coreto, em Caneças, com O Pátio da Saudade. No dia 12, a proposta é Toy Story 5. Na semana seguinte, o cinema instala-se no antigo Mercado da Pontinha. A 18 de setembro é exibido Jogada de Mestre e no dia 19, o público mais novo pode assistir a Mínimos e Monstros. A última paragem é o Jardim da Música em Odivelas. A 25 de setembro será exibido Meninas de Odivelas, Mulheres da Nação, documentário de Maria Cardeira da Silva e Marta Prista, com 80 minutos de duração. A produção centra-se nas mulheres de Odivelas e nas suas histórias, memórias e relações com a comunidade local. O programa termina a 26 de setembro com Bohemian Rhapsody.